0: ele fica em qualquer situação, seja valendo pontos, seja amistosamente. Eu acho, inclusive, que pela fase que atravessa o time do Fortaleza, ele deveria, isso é uma questão apenas de opinião minha, ele deveria colocar a formação que vem sendo utilizada em busca realmente de um melhor entrosamento. Ao longo da partida, dentro das necessidades, o treinador Autuori irá fazendo as modificações necessárias. Agora, levar em consideração que é uma coisa para cumprir tabela, mesmo em se tratando de uma situação altamente desfavorável, é uma partida que vai ser televisionada para o Brasil inteiro. É o Fortaleza. Fortaleza já tem um grau de prestígio muito grande no futebol brasileiro para estar vacilando. Eu tenho essa opinião. Primeiro porque o time do Palmeiras, mesmo com todas as facilidades que o jogo lhe oferece, não acredito que o Palmeiras vá treinar, vá brincar. O Palmeiras, ele joga e treina a sério, pela sua maneira, pelo seu estilo de jogar. Então eu vejo dessa forma esse jogo de hoje em Cuiabá. Fortaleza vendeu o mando de campo e essa situação está bastante discutida. Aliás, eu sinceramente, é uma coisa que não me entra, sabe? Essa história do Fortaleza, antes mesmo do jogo de hoje, ficar anunciando que todas as vantagens, os direitos do sócio-torcedor estão mantidos para o jogo lá em Cuiabá, como se fosse a coisa mais fácil do mundo, sempre meter no bolso, comprar uma passagem para assistir o Fortaleza jogar em Cuiabá. Eu acho até uma coisa assim, meio que insulto, sabe? Ainda ontem eu vi esse papo. Quem quiser ir, rapaz, pare com isso. Para aí. Vender o mando de campo por uma necessidade premente, mas que não é uma boa medida, isso não é salutar. Eu digo sempre que o futebol tem que ir em direção ao povo, e não ao contrário. Muitas vezes eu vejo o futebol se afastando do povo. Se afastando do povo. Por uma necessidade financeira, o Fortaleza vendeu o mando de campo. Mas não é o que o Fortaleza deveria, sabe, admitir como uma coisa normal, que vai ser feita daqui para frente. Parem com isso. Isso não pega legal. Não brinquem com a paixão do torcedor. É esse o recado, viu, Tom?
1: Mas um recado muito bem dado, diga-se de passagem, sabe? Eu também nunca admiti muitas vezes esse negócio de vender mando de campo. Não cabe na minha cabeça você ter um mando de campo para trazer um jogo aqui para a sua torcida. O raciocínio era o seguinte: bom, se o Fortaleza perder o primeiro jogo lá, aqui no Castelão não vai ninguém, porque se houver uma diferença, como aliás houve de 3 gols, perde o interesse e aí nós vamos ter prejuízo, não vamos ter público, não vamos ter renda, enquanto vendendo antecipadamente o mando de campo, a gente tem uma renda garantida, tem uma receita garantida. Pensaram mais no cofre do que no torcedor. Eu não gosto dessas coisas também, não. Eu não gosto, não. Concordo plenamente com você. Concordo plenamente. Está aí o Fortaleza. Situação muito difícil hoje, Copa do Brasil. Desvantagem em todos os sentidos. Tem um elenco melhor o Palmeiras, ficou provado no segundo tempo do jogo lá em São Paulo. Tem a situação financeira bem garantida, tanto assim que comprou o mando de campo. Tem todas as vantagens para seguir. Fortaleza, eu creio que deve, você disse muito bem, é trabalhar com dignidade para não sofrer um vexame, para não sofrer humilhação, ter um jogo normal esse de hoje e pensar mesmo é no jogo da Copa da Série B que vem aí lá em Cuiabá. Aí sim, aí para valer, que é onde ele tem que brigar pela primeira e segunda posição, uma das duas, para seguir direto para a Série A. Tudo bem, você está com... Eu gostei do seu comentário.
0: É isso aí. O Maracanã, por exemplo, ano passado, vendeu o seu mando de campo para o Internacional. Mas isso é o Maracanã. Fortaleza não é o Maracanã, com todo respeito ao Maracanã. Isso não pode se tornar uma praxe, sabe? É nesse sentido que eu estou falando. Porque daqui a pouco vão naturalizando tudo, normalizando tudo. Não, vende o mando de campo. Daqui a pouco vai vender o mando de campo da Série B. Se é que isso é permitido. Eu não gosto dessas coisas, sabe? Isso é correr atrás de migalhas. Isso é se apequenar. É bom que se diga isso também. A gente entende e compreende o momento vivido. Mas não pode ser uma coisa repetida. Mas você sabe para quê, né? O uso do cachimbo faz a boca torta,
1: senhor Tomás. É verdade, é verdade. Eu vi a explicação do senhor do Fortaleza, quando ele fez uma visita a gente aqui no Diário do Nordeste, eu estava lá, ele explicando por que que estava vendendo o mando de campo. Que a torcida não estava comparecendo, que o público dos jogos do Fortaleza era um pouco pequeno em razão da situação e que o Fortaleza estava precisando de dinheiro

0: e uma forma de adquirir para não atrasar mais essa situação que estava de dificuldade era vender o mando de campo. Eu vi a explicação dele lá, que eu estava presente quando ele explicou, falando da questão do cofre do Fortaleza, que precisa realmente, e a torcida não estava dando apoio na dimensão que o Fortaleza precisava. Eu vi essa explicação dele aqui ao vivo, eu estava lá no Diário do Nordeste, viu, Will?
1: Pois é, eu não sei, eu também ouvi as explicações, mas não convencem, não convencem. Isso não é coisa de Fortaleza, de um time grande. Volto a dizer, compreendo a situação. Se o torcedor não está indo para cá, a culpa não é do torcedor, não. A culpa é do time. A culpa é de quem faz o time. É de quem torna o time fraco. Quem não pode, com o pote, já sabe como é que é, né? Não pega na rodilha. Não pode também estar pequenando a tradição de um clube, sem mais nem menos. Ele pode ter suas razões, porque ele só está pensando aí, né, no dinheiro, tomou dinheiro emprestado e tal. Essa história é só dizer que o time não tem dinheiro, que o dinheiro acabou, isso não é o que o ouvinte quer, o torcedor quer saber, não. Esse pessoal é muito cheio de razão, sabe? Tem muita teoria em cima das coisas. Eu quero ver na prática como é que funciona. Um abração e até mais ver para você, para a Daniela, para todos os nossos ouvintes.
0: Obrigado, Hilton Bezerra. Saúde e paz, hein? 8:23, 8:23.
2: Vamos pro intervalo.
0: A gente volta já.
2: A gente volta já.

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2: No mês passado, o governo brasileiro proibiu a produção e a venda do famoso prato francês chamado foie gras. Esse prato ele é feito a partir do fígado de patos e de gansos que são submetidos a um método de alimentação forçada. Isso provoca um aumento anormal do fígado desses animais. E esse é só um exemplo de casos de maus tratos contra animais que têm como objetivo suprir algo considerado uma necessidade das pessoas. É sobre os diferentes tipos de maus tratos com esse fim que a gente vai conversar agora com um professor do Departamento de Engenharia Agrícola da UFC e especialista na área de bem-estar animal, o José Antônio Delfino. José Antônio,

0: Bom dia e seja bem-vindo ao Bom Dia Nordeste.
1: Bom dia, José Antônio.
2: Bom dia, Daniela. Bom dia, Tom.
0: Quando a gente pensa sobre essa questão, né, das marcas, das empresas, de tudo que acontece em torno dos animais e dos maus tratos que acontecem em relação aos bichos, tem essa questão da comida, né, que os animais são submetidos a essa alimentação forçada até comer, sim, numa situação absurda. Tem, sim, também os cosméticos, que alguns ainda usam animais, tanto que muitas embalagens hoje fazem questão de dizer que não faz crueldade animal.
2: Exatamente.
0: Cachorros, né? Eu lembro da época dos beagles, que eles eram usados também para essa finalidade.
2: Sim.
0: Então, é importante a gente falar sobre esses maus tratos também. Quando a gente pensa em maus tratos, a gente pensa o quê? No animal que apanha, no animal que é morto. Mas esse também é um maus-trato que é muito real, né?
2: Sim, sim, exatamente. É interessante até você mencionar a questão dos beagles, que foi uma coisa que deu uma repercussão muito grande, né? Eles foram libertados, né? Não sei se você lembra desse episódio, foi televisionado, teve tipo uma libertação desses animais, né? E de fato a gente tem, sim, bastante coisa que acontece com esses animais, né? E é importante que a gente mencione que hoje a gente tem órgãos que regulam essas coisas, né? Então a gente tem aqui no Brasil, por exemplo, o Conselho, né, de Regulamentação e Experimentação Animal, que tenta impedir que esses maltratos aconteçam, né? Inclusive, se a gente falar, por exemplo, até na questão de experimentos na universidade, né, esse órgão, o Conceia, né, ele tem regulado esses experimentos. Para você fazer qualquer ação com os animais, você precisa submeter o seu projeto de pesquisa que seja, né, ou qualquer ação que você for fazer a esse órgão. E aí tem uma comissão que vai julgar, né, se essa ação pode acontecer ou não com os animais, né? Isso é uma coisa relativamente recente, mas é uma coisa bem interessante que a gente tem observado aí nos últimos anos, né?
1: Essa prática é feita apenas para a questão de gansos, de patos ou para outros animais também?
2: Não, isso é feito para todos os animais de produção, de forma geral, né? A gente tem essa questão agora dos patos e gansos que está mais na mídia, né? Vamos dizer assim, pela aprovação dessa recente lei aí. Mas isso é feito com praticamente todos os animais, tanto os de produção como os animais de companhia, também os pets que a gente chama, né? Então, essa abrangência aí dessa atuação, né, desse comitê de ética, ele abrange praticamente todos os tipos de animais.
0: Pois é, quando você falou do. Quando a gente estava conversando dos Beagles, eu lembro muito da imagem, né? Eu estava pesquisando aqui o número exato, foram 1.500 animais que foram livres, né? Que foram resgatados desse centro de pesquisa lá nos Estados Unidos. Então, esses cães da raça Beagle, isso foi em 2016, 1.500 animais criados para testes laboratoriais. Então, isso foi muito forte na época, né? Eu lembro de pessoas que tinham esses animais e do sofrimento, né, desses bichinhos. E hoje em dia também, né, professor?
2: Então, essa questão dos beagles, ela teve um impacto interessante, isso mudou bastante coisa de lá para cá, né, vamos dizer assim. A gente tem testes que são testes, assim, vamos dizer assim, bem complicados da gente imaginar que acontecem, por exemplo, nos coelhos, nos beagles, que são os animais que são testados aí para os cosméticos, né. Então, você tem, por exemplo, o teste de irritação dos olhos, né, onde você coloca produtos nos olhos dos animais para avaliar se eles vão, como é que eles vão reagir, né. Então, você imagina esse tipo de teste, né, nesses animais, né? O sofrimento que isso causa. Então, isso obviamente causou uma comoção muito grande na sociedade, né? E aí, de lá para cá, a coisa mudou bastante. Como você mesmo disse, é impossível a gente imaginar um produto que não venha hoje, né, no seu rótulo ou na parte de trás do produto, com uma menção, né, de que esse produto não foi testado, né? Não é testado em animais, né? Então, isso é uma coisa interessante, porque é uma coisa de, vamos dizer assim, de trás para frente, né? O consumidor, ele passa a exigir uma coisa e aí o mercado tem que se adequar, os produtores têm que se adequar a essa coisa,
1: Uma
2: né?
1: consciência que a gente tem acompanhado a partir dos consumidores mais conscientes contra produtos desta natureza, deixando as prateleiras e não adquirindo, não é? Tem esse movimento também, não é?
2: Exatamente. Esse movimento é um movimento muito interessante, porque inclusive hoje a gente tem uma onda muito grande aí de produtos saudáveis, né? Que está invadindo o supermercado. Você já tem seções especiais nos supermercados dedicadas a esses produtos, né? Então, como eu disse.

0: difícil, né? Às vezes é uma demanda que vem do próprio consumidor e que o mercado tem que se adequar a ela, né? Então, essa questão do foie gras, por exemplo, é nítido que foi isso, né? Então, é impossível você imaginar que você está consumindo um produto que provém de sofrimento dos animais, né? Então, existem hoje até a questão de selos, né? Que são colocados nesses produtos que realmente atestam que esses animais não passaram por nenhum tipo de dor e sofrimento no seu processo de produção, né? E isso garante, né, que você está consumindo um produto ali, vamos dizer assim, sem sofrimento animal, né? Que é uma tendência hoje.
1: É, a gente tem ouvinte aqui participando também e falando justamente sobre essa questão dos animais que são usados na cosmética, do quanto que é cruel quando a gente para pensar que esses animais estão num laboratório sofrendo, como você falou aí da questão dos olhos, né? Imagina um bichinho que tem que sente dor, que sente medo, que sente tudo e tá colocando uma coisa que vai machucar, que vai arder, que vai inflamar, que pode cegar. Então, é muito cruel a gente, quando a gente para pensar nisso. Então, o que as pessoas fazem, que muita gente faz, e eu também faço isso, é procurar consumir produtos que não usem animais com essa crueldade, que não façam testes em animais. E existem muitas empresas. Então, é só procurar o selo. É muito fácil, né, professor? Porque o selo tá lá, tem um animalzinho e tem lá dizendo que é contra a crueldade.
0: É, inclusive o próprio desenho, né, é um coelhinho, né?
1: Exato.
0: Então você consegue ver ali que já tem um selo, né, um comprovante que esse produto ele não provém aí de teste em animais, né? É, agora hoje a gente tem uma tendência, uma facilidade, vamos dizer assim, né, devido talvez à tecnologia, de fazer métodos alternativos de testes, né? Então assim, hoje não se justifica mais essa questão de testar esses cosméticos em animais, né? Você tem métodos alternativos e até métodos, vamos dizer assim, computacionais, né, que permitem simular aí as questões, né, humanas, vamos dizer assim, e você pode testar aí sem ser nos animais.
1: Sim, as pessoas usam coelhos, usam ratos, usam cachorro. Eu estava me lembrando também, professor, da questão das carroças. Quando a gente ainda, apesar de ser proibido usar animal para tração animal, né, cavalo, burro, jumento, a gente ainda vê em alguns lugares pessoas usando esses animais que muitas vezes não conseguem mais nem andar direito, carregados de coisa, puxando coisa pesada, ainda tem uma pessoa em cima deles, né?
0: É, isso aí é um problema sério, porque é um problema que passa por uma tradição, uma coisa cultural, né? Que ainda está muito enraizada. Mas, assim, é fato que você, se você observar nesses animais, você vai ver um estresse, uma fadiga muito grande, uma prostração,
1: Muito.
0: né? Que a gente chama, né? Então, você vê realmente animais muito prostrados e fatigados. E se aí a gente ainda imaginar no nosso clima aqui, né? Isso é potencializado ainda muito mais pela questão da temperatura, né, das condições ambientais que a gente tem. Então, de fato, isso leva muitos animais à morte mesmo, né? E a gente tem sérios problemas com isso. Mas esse é um problema como o problema, por exemplo, do rodeio, da vaquejada, que bate numa questão cultural ainda, né, numa raiz aí, que a sociedade ainda resiste um pouco a aceitar, né, vamos dizer assim.
1: Pois é, preciso que a gente realmente tenha essa consciência. E aí eu acho que esses tipos de projetos e de leis que proíbem. E a consciência também, né? De todo mundo que consome esse tipo de coisa. É preciso que as pessoas parem de consumir. Porque aí, se a gente para de consumir, aí para de ser feito, né?
0: Exatamente. E a gente tem uma tendência assim de que, pelo menos a geração mais recente, né, é uma geração que tem mais consciência disso, né? Então, a tendência é de que a gente tenha esse pessoal comprando produtos diferentes, né, mais éticos, socialmente justos, né, vamos dizer assim. E inclusive há pesquisas mostrando que eles estão dispostos até a pagarem mais por esses produtos, né? Então, realmente é uma tendência que a gente vê e é uma tendência boa, né? Uma coisa boa e que tende a acontecer nos próximos anos.
1: É isso. É o que a gente torce para que a gente evolua, né? Não que a gente regrida na evolução aí do ser humano.
0: Claro.
1: Professor, muito obrigada, viu, pelo papo tão importante.
0: De nada, de
1: José
0: nada.
1: Antônio
0: Obrigado você.
1: Delfino.
2: Muito obrigado, Zé Antônio Delfino. Bom dia.
1: Obrigada,
0: De
1: professor.
0: nada, bom dia, até
1: Bom dia,
0: mais.
1: até mais. Tom, lembra que ontem a gente falou aqui sobre uns ouvintes que estavam acompanhando

0: gente. Lembra da Mazé, que dá carona pra BR? Aí ela chegou no trabalho e ligou o rádio pra que as pessoas do trabalho escutassem a gente. Aí eu lembro que eu brinquei falando assim, olha que vocês agora vão ser nossos, hein? Depois que houve o Bom Dia Nordeste a primeira vez, fica. Pois hoje estavam perguntando pra ela, cadê o alô do Bom Dia Nordeste? Aí a gente ganhou mais ouvintes,
1: viu? Foi mesmo, que bom.
0: Sabe quem são?
1: Ela mandou aí?
0: Mandou aqui o nome deles.
1: Vamos lá.
0: Alci.
1: Alci, bom dia.
0: Edécio.
1: Edécio, bom dia.
0: Paula.
1: Paula, bom dia, Paulinha.
0: Mara.
1: Paulinha. Marinha. Marinha. Mara, Marinha.
0: Paulinha, é.
1: Paulinha.
0: É Mari.
1: E Mari, Marinha.
0: Emília.
1: Emilinha.
0: Clau.
1: Clauzinho.
0: Luiz.
1: Luizinho.
0: Natan.
1: Natanzinho.
0: Muito bem, você é muito carinhosinho. Pois pronto, pois eles estão agora acompanhando. E a Mazé?
1: A Mazézinha.
0: Muito bem, pois eles estão acompanhando a gente, estão no trabalho, estão sintonizados. Um beijo, viu, meninos? Muito obrigado pela companhia. São 8 horas e 38 minutos. Vamos agora para o intervalo, Tonzinho?
1: Olha lá, Dandanzinha.
0: Bom dia, Nordestinho. Bom dia. Volta já, porque o Inacinho já tá no estúdio.
1: Inacinho já tá aqui com a gente.
0: Inacinho.
1: Inacinho.

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2: Vamos de notícia boa com você, ouvinte, você que tá ligadinho agora no Bom Dia Nordeste. 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
0: Inácio Aguiar chegando aqui nos nossos estúdios porque o Tribunal Regional Eleitoral do Ceará decidiu ontem que o apoio do União Progressista vai realmente ficar com Ciro Gomes. Inácio, ontem já foi difícil a muita gente acompanhar, né, a história, mas hoje, como é que você pode contar pra gente aí quais são as consequências disso, hein, Inácio? Bom dia.
2: Inácio Aguiar. Bom dia, Inácio.
3: Bom dia, Daniela. Bom dia, Tom Barros. Olha, ontem a gente deixou muito ouvinte aqui em dúvida, né, sobre essa história. Porque realmente, Dani, não é uma situação fácil de compreender, né? A gente tem uma federação que é formada por dois partidos. O nome da federação é União Progressista. Os dois partidos são União Brasil e PP. Eles dois juntos compõem a federação. No contexto político aqui do estado, o que é que estava acontecendo? Os dois partidos queriam que essa federação apoiasse a campanha de reeleição do governador Elmano de Freitas, enquanto a federação queria apoiar o candidato da oposição, Ciro Gomes. E aí, meu amigo, como é que... Só o Chapolin Colorado para nos salvar, né? Aí o Chapolin Colorado aqui dessa conversa é o Tribunal Regional Eleitoral, né? Que teve que se debruçar ontem sobre esse assunto. Tom, você vai lembrar bem que eu comentei ontem aqui no nosso espaço que a tese que eu via com mais força era exatamente a tese de que cabe à federação resolver as questões relativas ao apoio majoritário nos estados. Foi isso?
2: Foi.
3: E foi exatamente isso que se confirmou. A gente teve um placar de 4-2 a favor dessa tese, o que mostra que a outra tese, que era de que os partidos somados, né, os dois partidos, teriam supremacia em relação à federação. Isso fez com que dois juízes do TRE, dois desembargadores, votassem a favor dos partidos, mas 4 votaram contra, votaram a favor da federação. E qual é o resumo disso? O resumo é que a federação União Progressista está confirmada na chapa de oposição em apoio, né, ao candidato Ciro Gomes, do PSDB e Cidadania. E aí, Daniel, já vou começar, fiz essa introdução para poder as pessoas entenderem e vou responder a sua pergunta. Quais são as implicações disso, né? O que é que acontece agora? Primeiro ponto, vamos falar sobre o Ciro, que é quem saiu em vantagem desse debate. O Ciro, ele teve confirmada a sua coligação, que será formada pelo PSDB e Cidadania, que é uma federação, a Federação União Progressista, que junta União Brasil e o PP, como eu já falei, e também o PL, que é o partido que congrega aqui no Ceará os aliados do ex-presidente Jair Bolsonaro. Isso quer dizer o quê, Dani? Que a chapa do Ciro terá robustez e envergadura para chegar a uma campanha e bater de frente com a chapa governista. Por quê, Tom? Porque esses partidos somados têm um grande espaço de propaganda no rádio e na televisão, que é aquele espaço, Tom, que o candidato usa para se apresentar às pessoas, para mostrar o seu plano, o seu projeto, o que é que vai fazer se for eleito, para criticar os adversários, faz parte também do jogo. Você tem mais tempo para mostrar-se às pessoas. Esse é o primeiro ponto. Ganha em robustez de tempo de rádio e televisão. Esses partidos somados, Tom, principalmente a União Progressista e o PP e o PL, desculpa, eles têm uma grande fatia do chamado fundo eleitoral, que é o recurso público que financia as campanhas eleitorais Brasil afora. Então isso é outra vantagem que tem o Ciro. E o outro ponto também é uma capilaridade que esses partidos têm, que vão dar mais força à candidatura de oposição. Veja, o julgamento de ontem era tão sério que se os partidos da federação tivessem ganho, o Ciro poderia ficar sem vice e sem um dos candidatos ao Senado, porque o vice é o Roberto Cláudio do União Brasil, e um dos candidatos ao senador é o Capitão Wagner, que também é do União Brasil. Se a Justiça Eleitoral tivesse definido que os partidos têm supremacia em relação à federação, esses dois candidatos

0: da chapa do Ciro teriam que sair. E esse caso, muito provavelmente, Daniela, ia parar em Brasília para o julgamento do TSE. Então, para você ver como era sério essa questão de ontem. E também essa decisão, ao ponto que ela tem implicações diretas para o Ciro Gomes, tem também para a base governista. Porque o governador Elmano de Freitas, até esse momento, decidiu 3 candidatos na sua chapa. Ele próprio é candidato à reeleição ao governador, Cid Gomes é candidato a senador e a Gabriela Aguiar, do PSD, é a candidata a vice. Falta, então, o governador definir a segunda vaga de Senado. E isso, Dani, nesse momento que eu vos falo, está em andamento essa conversa, porque o prazo final é hoje, né? A gente tem que indicar os candidatos hoje, mesmo que até o dia 15 os partidos possam fazer alguma alteração, essa informação tem que estar consumada hoje, né? De quem vai ser o segundo candidato. E aí o governador também tem um encaminhamento sobre como vai ser sua chapa, sem União Brasil e o PP, que era isso que ele tentava desde o começo do ano. Inclusive isso gerou, Tom, uma grande confusão para os eleitores, mas também um grande desgaste para a federação, Dani, União Progressista, por um motivo óbvio. A direção nacional da federação, ela permitiu que nós chegássemos agora, às vésperas da eleição, com uma pendência que não tinha razão de ser. Porque por diversas vezes, Dani, quando surgiam as especulações sobre se a União Progressista ia ficar com o governo ou ia para a oposição, nós recorríamos à Nacional, nós da imprensa. Mandávamos mensagens, chamávamos a assessoria de comunicação da federação para se posicionar e a federação nacionalmente não se posicionava. Então isso deixou com que as especulações crescessem. E nós fomos resolver isso no Tribunal Regional Eleitoral aqui no Ceará. Agora, meu amigo, passado esse momento aí de definições, Dani, eu vou dizer de novo, é a conversa do eleitor com os candidatos, né? A gente vai ter agora um gap de 10 dias até o dia 15 de agosto para que os partidos apresentem os candidatos à Justiça Eleitoral e no dia 16, meu amigo Tom Barros, é pau, como diz no interior, viu?
1: Começa
0: a campanha nas ruas, na internet, no dia 28 de agosto, começa a propaganda no rádio e televisão.
1: Quer dizer que dessa decisão não tem recurso não, né?
0: Não, ele pode ter recurso, Tom, mas como hoje é o último dia para as convenções, me parece que não há hipótese de mudança mais, né? Hoje é o último dia, né, do prazo de convenções. Sim. Em resumo, Tom, o TRE definiu que a União Progressista fica na campanha de Ciro Gomes, isso mostra uma força do candidato de oposição que tem a sua chapa fechada com PSDB, Cidadania, União Progressista e PL, mas também força o governo a tomar suas decisões, porque hoje é o último dia do prazo e um candidato a senador do governo ainda não foi definido. Para a gente encerrar, ontem o Eduardo Girão, que era o pré-candidato do Partido Novo a governador do estado, recebeu um convite do candidato a presidente Romeu Zema para que fosse candidato a vice-presidente na chapa dele, né? E o Girão sai da corrida estadual e entra na corrida nacional como candidato a vice na chapa de Romeu Zema. E aí, por conta disso, o Partido Novo resolveu indicar o advogado Pedro Brito como seu candidato ao governo do estado. A gente teve ontem, então, nesse movimento de justiça eleitoral e de articulação de partidos, o Ciro Gomes teve duas informações positivas, duas boas notícias nesse período que antecede a eleição, que é o quê? A Federação União Progressista fica com ele, decisão do TRE, e o Eduardo Girão, que era um candidato de direita, que vinha fazendo críticas a ele, ao Ciro, dizendo que o Ciro não era de direita e tudo mais, sai da corrida estadual e vai para o cenário nacional. Mais um motivo para a gente ter a orientação, Tom, de que a campanha pode ter decisão em primeiro turno, viu?
1: Inácio, então vamos agora fazer o seguinte. Prazer hoje, para terminar tudo direitinho, não é?
0: Isso.
1: Então vamos lá, o que já está posto, né? Candidatos ao governo do estado do Ceará, quantos?
0: Vamos lá, agora.
1: Até agora.
0: É o Mano de Freitas do PT, candidato à reeleição. Uhum. Ciro Gomes do PSDB, candidato de oposição.
1: Certo.
0: Aí nós temos também Zé Batista, candidato do PSTU a governo do estado. E também o Serlei Leal, que é candidato da UP, a União Popular.

0: Por enquanto, a gente tem esses quatro candidatos. Aliás, cinco, com o Pedro Brito.
1: Ah, o Pedro Brito agora.
0: Que foi confirmado pelo Novo como candidato a governador também. Então, nós vamos ter cinco candidatos. Agora, Tom, pelo que a gente observou na pré-campanha, até agora, até esse momento, a gente tem dois candidatos com potencial de ganhar, né? Que é o governador Elmano de Freitas e Ciro Gomes, do PSDB. Isso nos faz pensar que é uma campanha que pode ser decidida, sim, no primeiro turno, independente de qual dos lados, né? Porque eles vão se digladiar aí, vão mostrar suas propostas, e isso vai tentar fazer o convencimento do eleitorado. Sim. Os outros três candidatos, Tom, pela experiência que nós temos na política, vão fazer o seu papel, vão apresentar suas ideias, isso é legítimo, é natural, mas é muito difícil que consigam ser competitivos para chegar aos ouvidos dos eleitores e chegar competitivo na reta final.
1: Não mais para ocupar espaço, não é?
0: Exatamente.
1: Ocupar espaço, fazer uma projeção, divulgar...
0: Isso faz parte também, é importante, que os partidos precisam lançar candidatos. Eu sou um dos que defende, então, que todos os partidos deveriam lançar candidatos no primeiro turno.
1: Eu sei.
0: E aí, no segundo turno, você faz a composição.
1: Fica difícil é quando chega aquele debate, quando tem um bocado de candidato, né?
0: É verdade. Mas é problema nosso, né? Nós, da imprensa, temos que resolver. Mas vamos começar. As correrias de campanha eleitoral faz parte.
1: Eu me lembro que numa cobertura que eu fui fazer aqui para a TV Diário, foi feita, inclusive, da Assembleia Legislativa. A transmissão não foi nem feita aqui, não. Eu acho que era para a prefeitura. Rapaz, tinha uns 10 candidatos. Meu amigo, era de lascar. O camarada acompanha aquele negócio, o tempo para cada um. Era ruim. Agora não, porque eles fazem geralmente um desmembramento, né?
0: Exatamente.
1: Mas naquela época, eu vou dizer, eu sofri.
0: Aprendo com você, né? Já estou aí há pelo menos 3 eleições no comando do debate que
1: acontece eleições
0: na TV Diário, né?
1: É.
0: E eu aprendo muito com você, porque você é o... Né, Dani? Então é o professor de todos nós.
1: Já fui.
0: Não,
1: que agora diz o Ari Josino que já foi, é mesmo no tecido.
0: Sempre vai ser. Olha, Dani, quando eu passo na rua, e eu queria deixar um abraço apertado aqui a todo mundo, as pessoas falam muito sobre o nosso quadro aqui no Bom Dia Nordeste. E eu fico muito contente disso.
1: Eu também.
0: Porque essa interação nossa é muito boa, é muito legal. E todo dia quando eu venho pra casa, eu já venho animado. Porque é uma conversa... Leve, né, Tom?
1: E é uma conversa, sabe, Inácio, do momento. Né?
0: Isso,
1: nós estamos vivendo a efervescência política no país.
0: Exatamente.
1: É bom que fique muito bem claro, porque essa eleição agora, veja bem, é uma eleição que vai definir os rumos no Estado e no país.
0: Exatamente.
1: É presidente da República, é governador do Estado, né?
0: Exato.
1: É o Senado também.
2: E assuntos que muita gente tem dificuldade de entender.
0: Exatamente. Né? Exatamente. Inclusive, Tom, já vou antecipar aqui para você, Dani, que nas próximas semanas... Eu vou trazer um dia específico para que a gente possa conversar aqui sobre o que é que representa cada um desses cargos, né? O que é que faz um senador?
2: Será que as
0: pessoas sabem? Né? As pessoas que estão nos acompanhando?
1: É verdade.
0: Qual é o papel de um senador? Qual é o papel de um deputado federal? Quanto ele custa para a gente? E o que é importante ele fazer?
2: E a importância também de saber escolher, né?
0: Exatamente. Sabendo o que é que cada um faz, Dani, facilita
2: isso.
0: Né, a sua escolha.
1: Eu acho que a gente tem que também saber esclarecer bem e pedir à população para fazer o seguinte: acompanhe o parlamentar no qual você depositou seu voto. O que é que acontece? Você vai à urna, elege o seu preferido lá, colocou, o cara está eleito. E você não acompanha.
0: Não
1: mais.
0: Acompanha.
1: Tem que acompanhar. O que é que ele está fazendo? Ele tem 4 anos para representar. Está fazendo direitinho como você pensava?
0: Exatamente.
1: Né? Augusto Assunção sabe de uma história minha aqui, sabe aquela história, né? Eu voltei no candidato, aí ele chegou aqui. Você lembra daquela história, Assunção? Ele entrou aqui.
0: O candidato.
1: Eu tinha votado nele.
0: Sim.
1: E ele lá estava fazendo exatamente tudo diferente do que tinha prometido. Aí eu peguei ele ali no corredor e disse: rapaz, me diga uma coisa. E você não tinha prometido isso para fazer essa campanha lá? Suas posições lá, deputado federal, suas posições lá, rapaz, estão totalmente contrárias àquilo que você dizia. Você me enganou, eu disse pra ele. Você me enganou.
0: Você fez certo, viu, Tom? Você fez certo.
1: Augusto
0: Assunção, mesmo. Quando eu terminar aqui, tu me diz, viu? Tu me diz quem era a pessoa, viu?
1: Eu disse: rapaz, você me enganou. Eu voltei pensando que você ia falar assim. Você está fazendo tudo diferente, ele só fez isso aí e foi embora.
0: Se todo eleitor fizesse isso, era ligeiro, mudava, viu, meu amigo?
1: Era
0: ligeiro, as coisas aconteciam no Brasil.
1: É verdade.
0: Mas vamos mostrar

0: todos os detalhes, Tom, para que as pessoas possam saber direitinho o que é que fazer, o que é que faz cada um desses, para poder cobrar depois, né?
1: É verdade.
0: Vou deixar aqui uma dica, Tom. Muitas vezes as pessoas, Dani, no meio do mandato, né? Nem lembra mais em quem votou.
2: É verdade.
1: É verdade, é.
0: Então faça o seguinte, quando você sair da urna, bote uma mensagenzinha no seu celular.
2: Guarda lá o número,
0: guarda, né? Lá o nome que você votou, né?
1: Agora eu me
0: lembro. Que é pra depois, se você... Se assim, rapaz, quem foi que eu votei mesmo pra deputado? Você lembrar, né?
1: É.
0: Custa nada, viu, Dani?
1: Agora eu me lembrei, agora eu me lembrei do saudoso Roberto Dinamite, que por sinal depois entrou na política. Ele era jogador do Vasco, da Gama, da Seleção Brasileira. Quando terminou o jogo aqui em Natal, a pressão foi em cima, a seleção não estava bem. Ele disse na entrevista, disse, eu só queria que as pessoas aprendessem a cobrar dos políticos como cobram do jogador de futebol.
0: Muito bem, essa foi boa, viu,
1: Tom? Foi boa. E depois ele foi ser político, né?
0: Dos artistas, né?
1: Dos artistas.
0: As pessoas cobram muito dos artistas, né? Que tem postura e tal, né? Bom.
1: Valeu, Ida.
0: Nosso dia a dia de política. Um grande abraço para vocês, meus amigos.
1: Um abraço,
2: Ida. Um abraço, Inácio. Até amanhã.
1: 8h58.
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2: Até às 11 horas da manhã acontece o feirão da empregabilidade inclusiva na Cidade da Criança, no centro de Fortaleza. Vão ser disponibilizadas mais de 200 vagas de emprego exclusivas para pessoas com deficiência, e os processos seletivos e as entrevistas acontecem no próprio local. Os interessados devem levar documento oficial de identificação com foto, além do currículo profissional atualizado e um laudo médico que comprove a deficiência.
1: Na sexta-feira e no sábado, o Centro Cultural Belchior promove uma programação que reúne música e empreendedorismo cultural, em alusão ao mês da visibilidade lésbica. As atividades começam na sexta-feira, às 7 horas da noite, com show de rock da banda Cia. No sábado, às 5 da tarde, início a Feira Negra, além do projeto Ginga Jazz, às 7 da noite. Mais detalhes vocês podem ter consultando o seguinte: fortaleza.ce.gov.br.
2: E domingo, em alusão ao Dia dos Pais, a Caixa Cultural Fortaleza apresenta a exposição Fortaleza, por Otacílio de Azevedo e Nireis. A mostra destaca a trajetória de pai e filho, dedicada ao registro e à preservação da memória da capital. A exposição está no equipamento até o dia 25 de outubro e as visitas acontecem das 10 da manhã até as 8 da noite, de terça a sábado, e das 10 da manhã às 7 da noite, no domingo e feriado. Tom, vamos aqui, antes da gente ir embora, só dar, porque a Mazé que mandou um alô para o pessoal do trabalho, o Ricardo ficou chateado porque ela esqueceu dele e ele disse que de todos eles, ele é o seu maior fã e há muito tempo.
1: Fala, Ricardo, um abraço para você,
2: Ricardo, muito obrigado. Não. Se você chamou todo mundo pelo diminutivo.
1: Ricardinho.
2: Ah, tá.
1: Aliás, nome de um jogador do Ceará, Ricardinho.
2: Pois o Ricardo, que é Ricardinho, técnica. É seu fã, viu? Um
1: abraço, Ricardo, muito pronto, obrigado,
2: Mazé, meu irmão. Pronto, zeramos sua conta.
1: 9 horas.
2: 9 horas em ponto, a gente vai embora.
1: Vamos embora, tá chegando
2: amanhã aí. A gente tá aqui.
1: Tá chegando aí o Gleudson Rosa.
2: Um abraço à nossa equipe e a você principalmente, ouvinte. Até amanhã, tchau.

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2: A Prefeitura de Juazeiro do Norte publicou no site oficial do município a portaria que estabelece os procedimentos para os beneficiários com inscrição deferida no programa Minha Casa Minha Vida para o residencial Beata Maria de Araújo. A portaria traz detalhes para a etapa de atendimento presencial. De acordo com

0: A portaria, os beneficiários que realizaram o agendamento deverão comparecer na data e horário escolhidos, portando toda a documentação exigida para a conferência. O não comparecimento, sem justificativa devidamente comprovada, implicará na perda do agendamento, não sendo disponibilizada uma nova data. O documento prevê que um novo agendamento somente poderá ser autorizado mediante a apresentação de documentação que comprove o motivo da ausência. Entre os documentos aceitos estão atestado médico, comprovante de internação hospitalar ou convocação judicial. A análise dos documentos apresentados será realizada pela equipe técnica da Secretaria de Assistência Social, responsável por deferir ou indeferir os pedidos de novo agendamento. Claudiana Mourato, para Verdinha FM.
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1: Olá, são 9:04, 9:04, estamos de volta com o nosso Movimento e Mercado. Hoje é quarta-feira, dia 5 de agosto, e eu queria conversar com você com algo que vem me incomodando há mais de 20 anos. Eu venho batendo nessa tecla há mais de 20 anos, eu falo sobre o fim da aposentadoria compulsória, que seria a pena máxima de juízes que cometem erros, faltas, eu chamo de o fim da vergonha. Sabe por quê? Porque há 20 anos eu venho denunciando a mesma anomalia moral e jurídica. O sistema punitivo da magistratura brasileira, que funcionava sob a lógica do privilégio estamental. Eu explico. Punir um juiz corrupto ou vendedor de sentenças com a aposentadoria compulsória equipada de proventos, ou seja, salários, nunca foi sanção. Sempre foi prêmio previdenciário, ao meu ver. Um prêmio previdenciário vitalício, diga-se de passagem, financiado por quem? Por nós, pela própria vítima, o contribuinte. Agora, essa aberração institucional finalmente foi sepultada. A virada jurisprudencial do Supremo Tribunal Federal, capitaneada pela primeira turma sob a relatoria do ministro Flávio Dino e formalizada pela adequação da Resolução 135 do Conselho Nacional de Justiça, sob a gestão do ministro Edson Fachin, alinhou a hermenêutica ao princípio da isonomia. E eu explico. A premiação, ou melhor, a premissa fixada pela Suprema Corte é cirúrgica. Aposentadoria custeada pelo cidadão não constitui pena disciplinar. Na prática, encerra-se a era em que o magistrado afastado por desvio funcional gravíssimo mantinha contra-cheques milionários em casa. A garantia da vitalidade ou da vitaliciedade prevista no artigo 95 da Constituição Federal não foi revogada, mas resgatada da sua distorção histórica. A cassação definitiva do cargo e a cessação da remuneração agora seguem um rito bifásico sem margem para manobras corporativas. E aí, gente, nessa esfera administrativa, o CNJ aplica a disponibilidade do afastamento cautelar imediato. Na sequência, a Advocacia Geral da União ou o Ministério Público são compelidos a ajuizar a ação civil de

0: perda do cargo perante o próprio STF. A demissão e o cancelamento dos proventos ocorrem com trânsito em julgado da decisão judicial, mas já é um avanço. Os números expõem a ferida. Nos 20 anos de atuação do CNJ, 126 magistrados foram aposentados compulsoriamente, um contingente que representou mais da metade das sanções máximas do órgão, gerando uma sangria anual financeira superior a 50 milhões de reais. No mesmo período, menos de 10 juízes perderam de fato a toga via processo judicial. Com a mudança, o Brasil aproxima seu ordenamento das democracias consolidadas. Nos Estados Unidos, o impeachment de um juiz federal destitui a função e cassa a aposentadoria. Na Alemanha, a remoção do serviço extingue a pensão. Na Suíça, mandatos temporários sujeitos ao controle parlamentar impedem a perpetuação de benefícios a infratores. A legislação não pode curvar a cabeça perante a toga. O judiciário só recuperará a credibilidade da sociedade quando responder com o mesmo rigor que aplica ao jurisdicionado comum. Resta saber se as instituições terão a mesma coragem e celeridade para julgar e caçar na ação civil aqueles que antes blindavam nos bastidores da corporação. Afinal, se o juiz perde a honra para julgar, por qual razão a República deveria pagar pela sua covardia? Deixo essa pergunta no ar. Pelo menos, é assim que eu penso.
1: Leão de São Rosa.
0: Muito bem, vamos juntos. Depois desse desabafo que estava entalado na garganta ao longo desses 20 anos, graças a Deus estamos juntos mais uma vez. Como é bom ver a justiça acontecer nesse país, né? Como é bom saber que as coisas caminham do jeito que a sociedade também vem pedindo. Se tem rigor contra o cidadão comum, por que não pode ter contra o magistrado que faz a coisa errada, faz o mal feito? Justiça para todos. Não tem essa história de acima da lei. Não pode ter isso. Isso, né? Deve acabar e acabou, graças a Deus. 9:09, estamos de volta com o time titular. Tá aí o meu amigo Augusto Assunção de volta. Feliz da vida, depois de gastar dólares, euros aí nas suas viagens europeias e americanas, está de volta ao batente aqui no nosso comando aqui da técnica da Verdinha, está conosco no nosso movimento de mercado. Ao lado do Assunção tem a Línia Mariano recebendo as mensagens no nosso 98887-1306, 98887-1306. O nosso modelo galã tá aí, Cauã tá de volta, Cauã Oliveira tá de volta aqui na coordenação do estúdio. Olha aí o Cauã. Sem a Mainara, fica só uma banda com bis no interior, né? Bem-vindo, Cauã. Bom, e nós temos o nosso time também, o Diego Castro, o nosso Tiago Nobre e hoje é a Carlinha ou o Morozinho? A Carlinha, Carlinha Rodrigues está conosco formando o nosso time, a coordenação de programação, supervisão de programação do Kleber Dias, direção de programação de entretenimento, Fábio Ambrosio, produção, apresentação de Gleudson Rosa e nós vamos juntos até às 11 horas da manhã. Eu já te mando aí a pergunta, tem muito sentido com o que eu acabei de trazer aqui no nosso editorial. Há mais de 20 anos, essa história vem incomodando a todos nós. A aposentadoria compulsória como punição para magistrados. Punir um juiz que vendeu uma sentença ou honrou mal a toga, concedendo a ele um soldo vitalício pago pelo contribuinte, nunca foi sanção disciplinar, sempre foi prêmio estamental, é o que eu tenho dito. Pois bem, o Supremo Tribunal Federal e o Conselho Nacional de Justiça finalmente sepultaram essa aberração. Daqui para frente, o caminho da falta grave é o afastamento e a ação civil de perda do cargo, sem penduricalhos, sem previdência de exceção. É o fim da vergonha vitalícia, da vergonha histórica, mas a execução prática dessa medida, dessa nova regra, ainda vai testar a coragem das nossas instituições. O que é que eu quero saber hoje? Na sua opinião, direto ao ponto, você acredita que o STF e a AGU, a Advocacia Geral da União, terão a mesma rapidez para caçar em definitiva a toga de um juiz corrupto ou a nova lei vai esbarrar na costumeira lentidão dos bastidores de Brasília? Mande aí sua mensagem, conte para nós o que é que você acha, o que é que você pensa sobre essa situação. Você ainda acredita na justiça brasileira? Você que é que pensa, conte para nós, 98887-1306, 98887-1306.

0: Maria e também o arroba Gleudson Rosa. Quero demais a sua participação, tá? São 9 horas e 12 minutos agora.
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0: Gente, investidores começam essa quarta-feira com atenções voltadas para a decisão do Comitê de Política Monetária, o Copom, que será anunciado no fim do dia. Hoje, quarta-feira, é dia dessa reunião importante, viu? Essa reunião que será anunciada no fim do dia traz aí muita expectativa predominante do mercado e também de um novo corte de 0,25. Ponto percentual na taxa Selic, reduzindo os juros básicos de 14,25% para 14% ao ano. Essa decisão é acompanhada de perto porque influencia o custo do crédito, dos financiamentos, dos empréstimos e também a rentabilidade das aplicações de renda fixa. No mercado de ações, a expectativa é de abertura cautelosa da Bolsa, com investidores aguardando o comunicado do Banco Central e repercutindo o cenário internacional. O comportamento dos juros americanos, o desempenho dos commodities e o fluxo de capital estrangeiro continuam sendo os principais direcionadores do pregão e nós, ó, de olho. O dólar comercial para hoje, a tendência é de estabilidade na abertura, daqui a pouco às 10 horas, ali na casa de 5,10. O euro segue acompanhando o comportamento da moeda americana e nas expectativas para juros na Europa com 5,98 para compra. A inflação apresenta sinais de desaceleração, mas permanece acima da meta definida pelo Banco Central. Esse cenário permite um alívio gradual na política monetária, embora a autoridade mantenha a cautela diante das expectativas inflacionárias ainda elevadas. O que é que eu posso trazer de observação para hoje? A decisão do Copom sobre a Selic, o comunicado do Banco Central indicando os próximos passos na política monetária e a reação do dólar, dos juros futuros e da Bolsa após a divulgação desse boletim. Gente, se a Selic, só para traduzir melhor, se a Selic realmente cair de 14,25 para 14, a tendência é de redução gradual nos juros cobrados em financiamentos e empréstimos, embora esse efeito não seja imediato. Ao mesmo tempo, aplicações atreladas à taxa básica, como o Tesouro Selic e alguns CDBs, passam a render um pouco menos. Para empresas, juros menores tendem a estimular investimentos, consumo e geração de empregos. Em resumo, o mercado vive um dia decisivo e a decisão do Banco Central poderá definir o rumo dos investimentos, do crédito e também da economia brasileira já nas próximas semanas. E a gente fica aí observando essa volatilidade do mercado e principalmente a reunião para hoje, segundo a expectativa do mercado de redução da taxa Selic de 14,25 para 14 fechado. Olho no que vai acontecer para compartilhar com você. São 9h15 e você está comigo no Movimento e Mercado nesta quarta-feira, dia 5. Já trago agora para você previsão do tempo para hoje, quarta-feira em Fortaleza. A temperatura deve girar em torno de momento. Agora tem 29 graus e deve girar até 35 ao final, no meio do dia, no pico alto do dia. Nós vamos trazer imagens das nossas câmeras nas ruas. Aí você observa a Raul Barbosa, mas o céu muito claro, poucas nuvens nesse momento agora na Raul Barbosa, sentido litoral. Lá no alto da tela você vê o mar da Praia do Náutico. Temperatura de momento deve girar em torno de 30, 33 graus aí no meio do dia. Ventos predominantes de leste a sudeste moderados, favorecendo sensação térmica mais amena no litoral. Umidade relativa do ar variando entre 65% e 85%. No sertão central, Cariri, Jaguaribana e Amuns, o tempo permanece estável com poucas nuvens e temperaturas mais elevadas durante a tarde. Em alguns municípios, os termômetros podem superar 36 graus, principalmente nas regiões do Cariri e Sertão Central. Os ventos seguem moderados na faixa litorânea, exigindo atenção de pescadores e pequenas embarcações, devido ao mar mais agitado em alguns trechos da costa cearense. Hoje será um dia típico de início da estação seca no Ceará. É atenção dobrada para você que está nos acompanhando aí. Se vai fazer algum esporte náutico, presta muito bem atenção para não ter nenhum problema, como a Capitania do Esporte tem chamado a atenção, o IMET e também a FUNSEMI, né? Rajadas podem acontecer a qualquer hora, a qualquer instante. São 9 horas e 16 minutos agora, 9 e 16. Vamos saber do trânsito em Fortaleza. Vamos dar uma olhadinha agora na nossa capital. Para você que está saindo de casa agora, também pode nos ajudar dizendo como é que vai ficar, como é que está o seu caminho. Imagens da TV Diário mostrando agora a Avenida da Universidade com trânsito tranquilo nesse horário para quem sai ali da João 23, Parangaba, né? Naquela região do Bom Sucesso, vindo aí para o centro de Fortaleza, também encontrando tranquilidade nesse trecho aí da Avenida da Universidade, no cruzamento

com a Avenida 13 de Maio. Vamos para outro ponto de Fortaleza, registrando agora a Praça Portugal, nesse instante aí, ó. É, vamos para outro ponto de Fortaleza, Praça Portugal tá tranquilo, né? Nesse instante, sinal fechado. Agora a região central, aquele engarrafamento de costume, quando há uma venda mais intensa ali ao lado do mercado central, o mercado de geração de confecção, de negócios do estado do Ceará, trânsito intenso na leste-oeste, nesse